0: Ponho-me a mim próprio, a minha família e tudo que me pertence, debaixo da vossa poderosíssima proteção. É pequena a oferta do meu serviço, sendo como sou um miserável pecador. Mas vós engrandecereis o afeto do meu coração. Recordai-vos que de hoje em diante estou debaixo do vosso sustento, e deveis assistir-me em toda a minha vida, e obter-me o perdão dos meus muitos e graves pecados. A graça de amar a Deus de todo o coração, ao meu querido Salvador Jesus Cristo, e a minha mãe Maria Santíssima. Obtende-me aqueles auxílios que me são necessários para obter a coroa da eterna glória. Defendei-me dos inimigos na alma, especialmente na hora da morte. Vinde, ó Príncipe gloriosíssimo, assistir-me na última luta, e com a vossa arma poderosa, lançai para longe, precipitando nos abismos do inferno, aquele anjo quebrador de promessas e soberbo, que um dia prostrastes no combate no céu. São Miguel Arcanjo, defendei-nos no combate, para que não pereçamos no supremo juízo.
1: Amém.
0: Graças e louvores sejam dados a todo momento
1: ao Santíssimo e Diviníssimo Sacramento.
0: Graças e louvores sejam dados a todo momento
1: ao Santíssimo e Diviníssimo Sacramento.
0: Graças e louvores sejam dados a todo momento
1: ao Santíssimo e Diviníssimo Sacramento.
0: Meu Deus, eu creio,
1: adoro, espero e amo-vos. Peço-vos perdão por aqueles que não creem, não adoram, não esperam e não vos amam.
0: Meu Deus, eu creio, adoro, espero e amo-vos. Peço-vos perdão por aqueles que não creem, não adoram, não esperam e não vos amam. Meu Deus, eu creio, adoro, espero e amo-vos. Peço-vos perdão por aqueles que não creem, não adoram, não esperam e não vos amam.
2: Estamos aqui reunidos em nome do Pai, e do Filho, e do Espírito Santo.
1: Amém. Amém.
2: Coloquemos as nossas intenções para o nosso Santo Rosário. Queremos rezar pela vida do Papa Leão, sua vida, sua saúde, suas intenções. Rezamos pelos bispos do mundo inteiro. Coloque o nome do seu bispo, da sua diocese. Quero rezar pelo meu bispo Dom José Negre, seu auxiliar Dom Marcelo, emérito Dom Fernando, pela diocese de Santa Mara. Rezamos, Senhor, por todos os sacerdotes. Reze pelos sacerdotes do mundo inteiro, pelo seu pároco. Rezamos, Senhor, pedindo santas vocações para a sua igreja. Rezo, Senhor, pelo meu Instituto dos Carmelitas, mensageiros do Espírito Santo, irmãos e irmãs. Pela nossa fundadora e irmã Maria José, do Espírito Santo. Rezamos, Senhor, pela santificação das famílias, por todas as famílias, pelos casais, pela conversão dos pecadores, pelas almas do purgatório. Rezamos, Senhor, pela paz no mundo, por tantos países que estão em guerra. Rezamos, Senhor, pelas necessidades da nossa nação. Rezamos, Senhor, pelas pessoas e lugares vítimas de catástrofes naturais no mundo inteiro. Pelos desempregados, pelos doentes, pelos sofredores, pela obra de Nossa Senhora de Guadalupe. Por todos aqueles que rezam conosco este rosário hoje, quero colocar diante de Jesus por todos aqueles que rezaram conosco em algum dos 40 dias. Coloco cada um diante de Jesus. E já no início deste rosário queremos agradecer por tudo que aqui vivemos. Coloque agora o teu pedido, coloque agora a tua prece. Hoje é o último dia dos 40 dias com São Miguel e você pode fazer o teu pedido. Ah, mas eu pedi tanto e ainda não chegou, pode chegar hoje. E saiba que a tua bênção vai chegar no tempo de Deus, e se for da vontade de Deus, se for para o teu bem, para o bem da tua alma, para o bem da tua família. Mas reze, peça o teu milagre.

Obrigado, Jesus, por mais um dia. Obrigado, Jesus, porque hoje é o encerramento de São Miguel Arcanjo. Esses 40 dias que nós vivemos juntos. Obrigado, Jesus, porque me sustentou até aqui. Obrigado, Jesus, porque nos sustentou.

0: juntos. Hoje, 40º dia. Chegamos, minha gente! Chegamos, minha gente! Hoje é dia de festa. Chegamos, minha gente! O seu propósito, ele chegou ao fim. Obrigado, Jesus. Obrigado por tudo que vivemos. Obrigado, Jesus, por cada madrugada. Obrigado, Jesus, por cada lágrima, por cada sacrifício. Obrigado, Jesus, porque o Senhor nos acordou. O Senhor nos levantou. O Senhor nos chamou. Obrigado, Jesus. Obrigado, Jesus. Obrigado, Jesus. Bom dia, bom dia, bom dia, bom dia. Levanta da sua cama se você ainda está deitado. Bora, bora. Hoje é o último dia. Posso dizer isso hoje agora. Amanhã você dorme mais. Amanhã você dorme mais. 4:08 da manhã, horário de Brasília. Estamos conectados ao mundo inteiro neste momento. Quero receber você que está no Twitch. Quero receber você que está no X, no TikTok, no Instagram, no canal do YouTube, Facebook, pela TV Canção Nova, Rede Vida de televisão, pelas rádios. Já pega seu celular, vai compartilhando com todo mundo, vai falando: gente, vem rezar com a gente, hoje é o último dia. Vem rezar com a gente, vai compartilhando essa live. Vai compartilhando essa live. Quero saudar os que estão aqui comigo hoje. Já quero agradecer a todos que estiveram comigo nessa batalha durante os 40 dias. Quero saudar aqui o Jadson que está aqui, Claudemir, Matheus, Natan. Bom dia, Thiago.
1: Bom dia, Frei, sua bênção.
0: Alegria, a gente está encerrando esses 40 dias.
1: Alegria.
0: E você, como papai, encerrou esses 40 dias agora.
1: Muito feliz.
0: Benícia, bom dia.
2: Sua bênção, Frei, que alegria.
0: Chegamos ao fim.

Ah, Jesus, eu quero um coração igual ao teu. Obrigado por ter transformado a minha vida durante esses 40 dias. Obrigado por ter transformado a minha vida. Obrigado por ter falado tanto ao meu coração. Meu coração está mais acessível a ti, mais disponível a ti, mais aberto a ti. Pai, coloca a mão no seu coração.

0: Pegue o seu terço e vamos rezar este último rosário dos nossos 40 dias com São Miguel. Não é o último rosário da nossa vida. Pelo menos a gente, enquanto nós vivermos, nós queremos continuar rezando esta oração que Nossa Senhora nos ensinou. Mas o último rosário destes 40 dias. Pegue seu terço e vamos rezar com fé. Creio em Deus Pai,
1: Todo-Poderoso, Criador do céu e da terra, e em Jesus Cristo, seu único Filho, nosso Senhor, que foi concebido pelo poder do Espírito Santo, nasceu da Virgem Maria, padeceu sob Pôncio Pilatos, foi crucificado, morto e sepultado, desceu à mansão dos mortos, ressuscitou ao terceiro dia, subiu aos céus, está sentada à direita de Deus Pai Todo-Poderoso, donde há de vir a julgar os vivos e os mortos. Creio no Espírito Santo, na Santa Igreja Católica, na comunhão dos santos, na remissão dos pecados, na ressurreição da carne, na vida eterna. Amém.
0: Um Pai Nosso com três Ave-Marias e honra a Santíssima Trindade. Pai Nosso que estais no céu, santificado seja o vosso nome. Venha a nós o vosso reino, seja feita a vossa vontade, assim na terra como no céu.
1: O pão nosso de cada dia nos dai hoje, perdoai-nos as nossas ofensas, assim como nós perdoamos a quem nos tem ofendido. E não nos deixeis cair em tentação, mas livrai-nos do mal. Amém.
0: Ave-Maria cheia de graça, o Senhor é convosco, bendita sois vós entre as mulheres, e bendito é o fruto do vosso ventre, Jesus.
1: Santa Maria, Mãe de Deus, rogai por nós, pecadores, agora e na hora de nossa morte. Amém.
0: Ave Maria, cheia de graça, o Senhor é convosco, bendita sois vós entre as mulheres, e bendito é o fruto do vosso ventre, Jesus.
1: Santa Maria, Mãe de Deus, rogai por nós, pecadores, agora e na hora de nossa morte. Amém.
0: Ave Maria, cheia de graça, o Senhor é convosco, bendita sois vós entre as mulheres, e bendito é o fruto do vosso ventre, Jesus.
1: Santa Maria, Mãe de Deus, rogai por nós, pecadores, agora e na hora de nossa morte. Amém.
0: Glória ao Pai, ao Filho e ao Espírito Santo,
1: como era no princípio, agora e sempre. Amém.
0: Ó meu Jesus,
1: perdoai-nos, livrai-nos do fogo do inferno, levai as almas todas para o céu e socorrei principalmente as que mais precisarem da vossa misericórdia.
0: Para você que tem itinerário, como foi bom, né, a gente seguir esse itinerário, quão rico foi o itinerário deste ano. Nós estamos na página 347. Página 347. E o tema hoje é Vitória de Deus sobre o Acusador. Hoje o tema é esse: Vitória de Deus sobre o Acusador. Apocalipse capítulo 12, versículo 7 e versículo 10 dizem: houve uma batalha no céu, Miguel e seus anjos combateram. Agora chegou a salvação. Foi precipitado o acusador. Portanto, no rosário de hoje nós vamos perceber que Deus já é vencedor. Deus não tem possibilidade de perder essa luta, minha gente. Sim, existe uma luta entre o bem e o mal, existe, mas essa luta já está ganha. Essa luta já está ganha. E veja, já houve uma batalha no céu. O que que o inferno hoje quer, o que que os demônios hoje querem, é somente levar mais pessoas para junto com eles. O que o inferno quer, o que que os demônios querem, é simplesmente fazer com que outras pessoas se tornem derrotadas como eles. Mas eles já são derrotados, eles sabem disso. Não tem mais chance para o inferno, não tem mais chance para os demônios, não existe possibilidade de vitória para eles. O que existe é possibilidade de vitória sobre a minha vida, sobre a tua vida, é nisso que eles investem. Porque o coração deles é 100% ódio, então eles querem destruir, o demônio só tem desejo de vingança, de destruição, ele só tem ódio. Então ele só quer isso. Então se ele te olha, ele te odeia. E se ele te olha, ele quer te destruir, porque ele vê em você um filho de Deus. E um filho de Deus batizado, um filho de Deus marcado com a promessa do céu, marcado com a promessa da eternidade. Portanto, ele só quer destruir, roubar e matar. O diabo é assim, mas ele sabe que não vence. Por quê? Já houve uma batalha no céu. E o que aconteceu com ele? Ele perdeu. Porque é impossível a criatura ganhar do Criador. É impossível a criatura ganhar de Deus. Porque Deus é infinito. E qualquer criatura é finita. Foi precipitado o acusador. E neste primeiro mistério gozoso, nós vamos contemplar o anúncio do anjo Gabriel à Virgem Maria. Eu convido você a abrir uma palavra que Jesus vai falar da queda de Satanás. Lucas capítulo 10, versículo 18. Lucas capítulo 10, versículo 18. Jesus vai falar da queda do demônio. Jesus disse-lhes, se Jesus está dizendo é verdade, né? Vi Satanás cair do céu como um raio. Amado irmão e amada irmã, Jesus está dizendo, você, Satanás caiu. Eu posso dizer que nestes 40 dias eu vi Satanás cair. Porque muitas vezes a gente vai dando alguns espaços na nossa vida para ele. Às vezes por descuido, por falta de oração, por tantas realidades, pelos pecados, obviamente, a gente vai dando espaço para Satanás, mas cada rosário que você rezava e cada vez que você, porque aqui não era só você ia renunciando, você ouvindo a palavra, você aderindo à palavra, você aderindo à palavra, aderir à palavra e crer em Jesus é renunciar o demônio, é renunciar o mal, e portanto nós podemos dizer, eu vi Satanás cair da minha casa. Jesus está dizendo, eu vi Satanás cair do céu como um raio. Satanás escolheu a queda, minha gente. Se a gente parar para pensar, Satanás era um anjo bom. Vocês param para pensar nisso? Deus não criou nada mal. Só que deu a ele a liberdade como deu a nós. E houveram anjos, sim, houveram anjos que escolheram não amar a Deus, não servir a Deus. Não servirei, foi o grito que ecoou no céu, não servirei. Não obedecerei. E quando você, criatura, não quer obedecer seu Criador, quando você, criatura, não quer servir ao teu Criador, significa que você caiu. Você caiu. É a consequência normal, porque se você obedece o Criador, você se eleva. Se você serve o Criador, você se eleva. Se você é humilde, você se eleva. Mas se você é soberbo, se você quer ser o seu próprio Deus, prepare a tua queda. Você cai, cai fundo. Jesus está dizendo, eu vi Satanás cair do céu. E ele não está falando isso com alegria. Porque é um anjo bom, era um anjo bom. Dos pensamentos de Santo Efrem, assim como o raio brilha num instante e desaparece, assim também o poder de Satanás foi fulminado num só momento. Caiu debaixo da vitória da cruz, e como o raio que se apaga, jamais retornou ao seu antigo domínio. Satanás jamais retornará ao céu, porque ele escolheu isto. Não foi Deus que escolheu isto para ele. Foi ele que escolheu isto. Só que neste momento, neste mistério que a gente celebra agora, Maria acolhe um anjo que escolheu servir, um anjo que escolheu ser obediente. Se Lúcifer escolheu desobedecer, o anjo Gabriel escolheu ser obediente. E hoje é dia dele, hoje é dia de São Gabriel, hoje é dia de São Rafael. Hoje é dia de São Miguel. Já quero pedir a intercessão de São Gabriel para todos nós. E assim como Gabriel visitou a casa de Maria, eu peço que Gabriel traga as novidades de Deus para a sua vida, para a sua casa, para a sua família. Gabriel é aquele que traz a mensagem de Deus do céu para nós. Acolhendo o anjo Gabriel, Maria abre o caminho ao filho que vencerá Satanás. Meditemos isso. O sim de Maria vai destruir Satanás, definitivamente. Pai nosso que estais no céu, santificado seja o vosso nome, venha a nós o vosso reino, seja feita a vossa vontade, assim na terra como no céu.
1: O pão nosso de cada dia nos dai hoje, perdoai-nos as nossas ofensas, assim como nós perdoamos a quem nos tem ofendido. E não nos deixeis cair em tentação, mas livrai-nos do mal. Amém.
0: Ave Maria, cheia de graça, o Senhor é convosco, bendita sois vós entre as mulheres e bendito é o fruto do vosso ventre, Jesus.
1: Santa Maria, Mãe de Deus, rogai por nós, pecadores, agora e na hora de nossa morte. Amém.
0: Ave Maria, cheia de graça, o Senhor é convosco, bendita sois vós entre as mulheres e bendito é o fruto do vosso ventre, Jesus.
1: Santa Maria, Mãe de Deus, rogai por nós, pecadores, agora e na hora de nossa morte. Amém.
0: Ave Maria, cheia de graça, o Senhor é convosco, bendita sois vós entre as mulheres e bendito é o fruto do vosso ventre, Jesus.
1: Santa Maria, Mãe de Deus, rogai por nós, pecadores, agora e na hora de nossa morte. Amém.
0: Ave Maria, cheia de graça, o Senhor é convosco, bendita sois vós entre as mulheres e bendito é o fruto do vosso ventre, Jesus.
1: Santa Maria, Mãe de Deus, rogai por nós, pecadores, agora e na hora de nossa morte. Amém.
0: Ave Maria, cheia de graça, o Senhor é convosco, bendita sois vós entre as mulheres e bendito é o fruto do vosso ventre, Jesus.
1: Santa Maria, Mãe de Deus, rogai por nós, pecadores, agora e na hora de nossa morte. Amém.
0: Ave Maria, cheia de graça, o Senhor é convosco, bendita sois vós entre as mulheres e bendito é o fruto do vosso ventre, Jesus.
1: Santa Maria, Mãe de Deus, rogai por nós, pecadores, agora e na hora de nossa morte. Amém.
0: Ave Maria, cheia de graça, o Senhor é convosco, bendita sois vós entre as mulheres e bendito é o fruto do vosso ventre, Jesus.
1: Santa Maria, Mãe de Deus, rogai por nós, pecadores, agora e na hora de nossa morte. Amém.
0: Ave Maria, cheia de graça, o Senhor é convosco, bendita sois vós entre as mulheres e bendito é o fruto do vosso ventre, Jesus.
1: Santa Maria, Mãe de Deus, rogai por nós, pecadores, agora e na hora de nossa morte. Amém.
0: Ave Maria, cheia de graça, o Senhor é convosco, bendita sois vós entre as mulheres e bendito é o fruto do vosso ventre, Jesus.
1: Santa Maria, Mãe de Deus, rogai por nós, pecadores, agora e na hora de nossa morte. Amém.
0: Ave Maria, cheia de graça, o Senhor é convosco, bendita sois vós entre as mulheres e bendito é o fruto do vosso ventre, Jesus.
1: Santa Maria, Mãe de Deus, rogai por nós, pecadores, agora e na hora de nossa morte. Amém.
0: Glória ao Pai, ao Filho e ao Espírito Santo.
1: Como era no princípio, agora e sempre. Amém.
0: Ó meu Jesus,
1: perdoai-nos, livrai-nos do fogo do inferno, levai as almas todas para o céu e socorrei principalmente as que mais precisarem da vossa misericórdia.
0: E no segundo mistério gozoso, nós contemplamos a visitação de Nossa Senhora, sua prima Santa Isabel. Abra sua Bíblia em João capítulo 12, versículo 31. João capítulo 12, versículo 31. Jesus mais uma vez vai falar: agora é o juízo deste mundo. Agora será lançado fora o príncipe deste mundo. Jesus está falando assim: olha, cheguei. E está na hora de o príncipe deste mundo zarpar daqui, fugir daqui, sair fora daqui. Porque o demônio, ele quer ter um reinado, ele quer tomar o reinado de Cristo. A Bíblia chama ele de príncipe deste mundo. Mas veja, príncipe deste mundo de pecado, príncipe deste mundo de carne, príncipe deste mundo de prazeres. E todo mundo que quer viver uma vida assim, de mundo, de prazeres, acaba entrando no reinado do príncipe deste mundo. Só que agora quem está falando é o rei do universo. É o rei do universo que governa com verdade, que governa com justiça, que governa com santidade, que governa com honestidade, que governa para a salvação das almas. O príncipe deste mundo quer condenar todo mundo, quer levar todo mundo para o buraco. E Jesus está dizendo: chegou a hora do juízo. Agora será lançado fora o príncipe deste mundo. Irmão e irmã, este mesmo ato de Jesus tem que ser feito por nós. Eu convido você a dizer comigo, como Jesus. Diga comigo, como Jesus.
2: Como Jesus.
0: Eu lanço fora.
2: Eu lanço fora.
0: Fora da minha vida.
2: Fora da minha vida.
0: Fora da minha casa.
2: Fora da minha casa.
0: O príncipe deste mundo.
2: O príncipe deste mundo.
0: Eu lanço fora da minha vida.
2: Eu lanço fora da minha vida.
0: Eu lanço fora da minha casa.
2: Eu lanço fora da minha casa.
0: Como na palavra do Senhor está dizendo agora.
2: Como na palavra do Senhor está dizendo agora.
0: Eu lanço fora o príncipe deste mundo.
2: Eu lanço fora o príncipe deste mundo.
0: Com as suas astúcias e maquinações.
2: Com as suas astúcias e maquinações.
0: Porque eu pertenço ao Rei Jesus.
2: Porque eu pertenço ao Rei Jesus.
0: A minha família pertence ao Rei Jesus.
2: A minha família pertence ao Rei Jesus.
0: Dos pensamentos de Santo Agostinho, o diabo era como inquilino instalado nos corações humanos. O pior inquilino que você pode ter na vida é o diabo, viu? Pior inquilino que você pode ter na vida é o diabo. Aquela pessoa que tem inquilinos, a pior coisa que ela tem, pior inquilino para a pessoa é aquela pessoa que destrói tudo, é a pessoa que não cuida da casa, não cuida das coisas. Ela recebe alguém na casa que destrói tudo. Esse é o diabo. E ele não destrói só a casa, não, ele destrói o dono também da casa. O péssimo inquilino é o diabo. Nunca queira ele inquilino da tua casa, não. A Bíblia fala que a gente tem que receber todo mundo, né? Recebe todo mundo, acolhe todo mundo, ama todo mundo. Mas diabo não, diabo não. O diabo você não ama, o diabo você não acolhe, o diabo você odeia. O diabo que eu digo as suas obras. O diabo que eu digo as suas propostas. As propostas dele a gente odeia. As propostas dele a gente nega. As propostas dele a gente não quer. A invasão dele na nossa vida para que ele nos mande, para que ele nos governe, não, nós não queremos. O diabo era como um inquilino instalado nos corações humanos, diz Santo Agostinho. Após a paixão, nações inteiras por todo mundo, ao crer em Cristo, renunciam a este hóspede maligno e ele é expulso. Não tenha medo de expulsá-lo. Este é o juízo, uma justa separação pela fé. Então nós não temos que ter medo de fazer o juízo. As obras dele vai para lá, não quero dentro da minha casa. Meu irmão, você tem que ter essa coragem. Eu não quero as obras dele na minha vida, eu não quero as obras dele na minha casa. Mas quais são as obras dele? As obras dele, a Bíblia fala quais são as obras dele. Aliás, para você já ter ciência, Gálatas capítulo 5. Gálatas capítulo 5. Versículo 19 em diante, quais são as obras dele? As obras dele é fornicação, impureza, libertinagem, idolatria, superstição, inimizades, brigas, ciúmes, ódio, ambição, discórdias, partidos, invejas, bebedeiras, orgias e outras coisas semelhantes. Pronto, essas coisas eu não quero na minha vida. Esse é o juízo que eu tenho que fazer, separar. Se a Bíblia está dizendo que isso aqui é mal, é mal. Então isso aqui eu não quero na minha vida, não quero na minha família, porque agora eu quero Jesus. Expulsa as obras do diabo da tua vida, expulsa as obras dele da sua vida, eu quero Jesus. Diga comigo, eu quero Jesus.
2: Eu quero Jesus.
0: Na visitação, João exulta no seio de Maria, de Isabel, diante do Salvador que chegou. Pai nosso que estais no céu, santificado seja o vosso nome. Venha a nós o vosso reino, seja feita a vossa vontade, assim na terra como no céu.
1: O pão nosso de cada dia nos dai hoje, perdoai-nos as nossas ofensas, assim como nós perdoamos a quem nos tem ofendido. E não nos deixeis cair em tentação, mas livrai-nos do mal. Amém.
0: Ave Maria, cheia de graça, o Senhor é convosco. Bendita sois vós entre as mulheres e bendito é o fruto do vosso ventre, Jesus.
1: Santa Maria, Mãe de Deus, rogai por nós, pecadores, agora e na hora de nossa morte. Amém.
0: Ave Maria, cheia de graça, o Senhor é convosco. Bendita sois vós entre as mulheres e bendito é o fruto do vosso ventre, Jesus.
1: Santa Maria, Mãe de Deus, rogai por nós, pecadores, agora e na hora de nossa morte. Amém.
0: Ave Maria, cheia de graça, o Senhor é convosco, bendita sois vós entre as mulheres, e bendito é o fruto do vosso ventre, Jesus.
1: Santa Maria, Mãe de Deus, rogai por nós, pecadores, agora e na hora de nossa morte. Amém.
0: Ave Maria, cheia de graça, o Senhor é convosco, bendita sois vós entre as mulheres, e bendito é o fruto do vosso ventre, Jesus.
1: Santa Maria, Mãe de Deus, rogai por nós, pecadores, agora e na hora de nossa morte. Amém.
0: Ave Maria, cheia de graça, o Senhor é convosco, bendita sois vós entre as mulheres, e bendito é o fruto do vosso ventre, Jesus.
1: Santa Maria, Mãe de Deus, rogai por nós, pecadores, agora e na hora de nossa morte. Amém.
0: Ave Maria, cheia de graça, o Senhor é convosco, bendita sois vós entre as mulheres, e bendito é o fruto do vosso ventre, Jesus.
1: Santa Maria, Mãe de Deus, rogai por nós, pecadores, agora e na hora de nossa morte. Amém.
0: Ave Maria, cheia de graça, o Senhor é convosco, bendita sois vós entre as mulheres, e bendito é o fruto do vosso ventre, Jesus.
1: Santa Maria, Mãe de Deus, rogai por nós, pecadores, agora e na hora de nossa morte. Amém.
0: Ave Maria, cheia de graça, o Senhor é convosco, bendita sois vós entre as mulheres, e bendito é o fruto do vosso ventre, Jesus.
1: Santa Maria, Mãe de Deus, rogai por nós, pecadores, agora e na hora de nossa morte. Amém.
0: Ave Maria, cheia de graça, o Senhor é convosco, bendita sois vós entre as mulheres, e bendito é o fruto do vosso ventre, Jesus.
1: Santa Maria, Mãe de Deus, rogai por nós, pecadores, agora e na hora de nossa morte. Amém.
0: Ave Maria, cheia de graça, o Senhor é convosco, bendita sois vós entre as mulheres, e bendito é o fruto do vosso ventre, Jesus.
1: Santa Maria, Mãe de Deus, rogai por nós, pecadores, agora e na hora de nossa morte. Amém.
0: Glória ao Pai, ao Filho e ao Espírito Santo.
1: Como era no princípio, agora e sempre. Amém.
0: Ó meu Jesus,
1: perdoai-nos, livrai-nos do fogo do inferno, levai as almas todas para o céu e socorrei principalmente as que mais precisarem da vossa misericórdia.
0: E no terceiro mistério gozoso, nós contemplamos o nascimento de Jesus em Belém. Abra sua Bíblia em Romanos, capítulo 16, versículo 20. Romanos, capítulo 16, versículo 20. O Deus da paz, em breve, não tardará a esmagar Satanás debaixo dos vossos pés. Vocês estão ouvindo isso? Eu sempre gosto de dizer, o mal tem seus dias contados. Em breve. Em breve. Você que fala assim, nossa, mas esse mundo tem tanta coisa ruim que a gente está vendo e não sei o que, eu já não aguento mais. Calma. Em breve. Deixa aí em Romanos capítulo 12, 16 aberto na sua Bíblia, mas lá na última página da sua Bíblia, Apocalipse 21, versículo... Apocalipse 21, versículo 12, a mesma coisa, o recado final, é a última página da Bíblia, diz: eis que venho em breve, e a minha recompensa está comigo para dar a cada um conforme as suas obras. Veja, esse breve, nós não sabemos o tempo, nós não sabemos a hora, mas é a promessa de que ele vai voltar. Ele vai voltar, e quando ele voltar, ele vai colocar um ponto final na história do mal, na história do pecado, no poder de influência do demônio sobre todos nós. E olha que linda essa palavra mais uma vez, Romanos 16, 20, o Deus da paz. Veja, ele é paz. Ele veio para nos dar a paz, a verdadeira paz, não a paz do mundo, não a paz do diabo, não. Ele veio para nos dar a verdadeira paz. Agora, para ter a verdadeira paz, é preciso esmagá-lo. É interessante, parece até contraditório, né? Para ter paz, eu preciso ter guerra com o demônio. Eu não posso ser amigo do demônio. Para ter paz verdadeira, eu preciso entrar em guerra com o demônio. Mas não eu, ele por mim. O Deus da paz em breve não tardará a esmagar Satanás. Quem que vai esmagar Satanás? Ele. Mas olha que bonito, debaixo dos vossos pés. dos vossos pés. Quando você ama a Deus, o demônio está debaixo dos seus pés, ele não tem poder sobre você. Quando você reza o seu rosário igual você está rezando aqui, ele está debaixo dos nossos pés. Quando a gente vive uma vida de santidade, porque até porque não adianta a gente só estar com um terço na mão e estar vivendo as obras dele, né? Mas quando eu estou querendo viver as obras de Deus, quando eu estou buscando a santidade, mesmo nos meus pecados, mas tenho arrependimento, mas tenho humildade, eu quero mudar de vida, eu quero seguir os caminhos do Senhor. Então, quando você vai fazendo isso, você vai colocando Ele debaixo dos seus pés. Eu queria que você repetisse comigo, com muita autoridade, repete comigo: o Deus da paz.
3: O Deus da paz.
0: Em breve.
3: Em breve.
0: Não tardará.
3: Não tardará.
0: A esmagar.
3: A esmagar.
0: Satanás.
3: Satanás.
0: Debaixo.
1: Debaixo.
3: Debaixo.
0: Dos vossos pés.
1: Dos vossos pés.
0: Teodereto. Ele diz assim, nos seus pensamentos, tendo revelado o inimigo, Paulo aponta para o Salvador. O Deus da paz lhes concede a vitória sobre todo poder adverso. Em breve, o pé do fiel pisará aquele que se ergueu contra o Altíssimo. Isso é bonito demais, é os teus pés que vão pisar ele. No nascimento de Cristo vem ao mundo o príncipe da paz. E vai vencer o adversário, que vai vencer o príncipe deste mundo. Pai nosso que estais no céu, santificado seja o vosso nome, venha a nós o vosso reino, seja feita a vossa vontade, assim na terra como no céu.
4: O pão nosso de cada dia nos dai hoje, perdoai-nos as nossas ofensas, assim como nós perdoamos a quem nos tem ofendido. E não nos deixeis cair em tentação, mas livrai-nos do mal.
0: Amém. Ave Maria, cheia de graça, o Senhor é convosco, bendita sois vós entre as mulheres, e bendito é o fruto do vosso ventre, Jesus.
4: Santa Maria, Mãe de Deus, rogai por nós, pecadores, agora e na hora de nossa morte. Amém.
0: Ave Maria, cheia de graça, o Senhor é convosco. Bendita sois vós entre as mulheres. Bendito é o fruto do vosso ventre, Jesus.
4: Santa Maria, Mãe de Deus, rogai por nós, pecadores, agora e na hora de nossa morte. Amém.
0: Ave Maria, cheia de graça, o Senhor é convosco. Bendita sois vós entre as mulheres. Bendito é o fruto do vosso ventre, Jesus.
4: Santa Maria, Mãe de Deus, rogai por nós, pecadores, agora e na hora de nossa morte. Amém.
0: Ave Maria, cheia de graça, o Senhor é convosco. Bendita sois vós entre as mulheres e bendito é o fruto do vosso ventre, Jesus.
4: Santa Maria, Mãe de Deus, rogai por nós, pecadores, agora e na hora de nossa morte.
0: Amém. Ave Maria, cheia de graça, o Senhor é convosco. Bendita sois vós entre as mulheres e bendito é o fruto do vosso ventre, Jesus.
4: Santa Maria, Mãe de Deus, rogai por nós, pecadores, agora e na hora de nossa morte. Amém.
0: Ave Maria, cheia de graça, o Senhor é convosco. Bendita sois vós entre as mulheres e bendito é o fruto do vosso ventre, Jesus.
4: Santa Maria, Mãe de Deus, rogai por nós, pecadores, agora e na hora de nossa morte.
0: Ave Maria, cheia de graça, o Senhor é convosco. Bendita sois vós entre as mulheres e bendito é o fruto do vosso ventre, Jesus.
4: Santa Maria, Mãe de Deus, rogai por nós, pecadores, agora e na hora de nossa morte. Amém.
0: Ave Maria, cheia de graça, o Senhor é convosco. Bendita sois vós entre as mulheres e bendito é o fruto do vosso ventre, Jesus.
4: Santa Maria, Mãe de Deus, rogai por nós, pecadores, agora e na hora de nossa morte. Amém.
0: Ave Maria, cheia de graça, o Senhor é convosco. Bendita sois vós entre as mulheres e bendito é o fruto do vosso ventre, Jesus.
4: Santa Maria, Mãe de Deus, rogai por nós, pecadores, agora e na hora de nossa morte. Amém.
0: Ave Maria, cheia de graça, o Senhor é convosco. Bendita sois vós entre as mulheres e bendito é o fruto do vosso ventre, Jesus.
4: Santa Maria, Mãe de Deus, rogai por nós, pecadores, agora e na hora de nossa morte. Amém.
0: Glória ao Pai, ao Filho e ao Espírito Santo.
4: Como era no princípio, agora e sempre.
0: Ó meu Jesus,
4: perdoai-nos, livrai-nos do fogo do inferno, levai as almas todas para o céu e socorrei principalmente as que mais precisarem da vossa misericórdia.
0: E no quarto mistério gozoso, nós contemplamos a apresentação do menino Jesus no templo e a purificação de Nossa Senhora. Abra sua Bíblia numa palavra muito importante, Colossenses capítulo 2, Colossenses capítulo 2, versículo 15. Colossenses 2, 15. Jesus, através da cruz, expoliou os principados e potestades, aqui principados, potestades são demônios, expoliou os principados e potestades e os expôs ao ridículo. A cruz envergonhou o demônio. Aquilo que o demônio achava que era a sua vitória, Deus fez com que fosse a sua derrota. O demônio foi exposto ao ridículo, triunfando deles pela cruz, pela cruz, pela cruz. Se você tem um crucifixo na sua casa, eu já peço para você pegar esse crucifixo. Já deixa ele aí pertinho de você. Quando a gente cantar uma música, a gente vai ter ele em nossas mãos. A cruz humilhou o diabo. O diabo achou que estava humilhando a Deus. O diabo colocou seus capatazes lá para ficar falando, você não é o filho de Deus, então desce da cruz, humilhou Jesus, tirou a roupa de Jesus, xingou Jesus, bateu em Jesus, cuspiu em Jesus, e parecia que o diabo humilhando, através das pessoas, né? Porque o diabo age no mundo assim, através dos outros. E pro diabo, né? Tô humilhando. Mal sabia ele que aquela humilhação toda seria a derrota dele. Quanto mais humilhado, maior seria a vitória. Expoliou, expôs ao ridículo através da cruz. São João Crisóstomo vai dizer o seguinte, ele se refere aos poderes diabólicos. Jamais o diabo esteve em condição tão vergonhosa. Quando esperava apoderar-se de Cristo, perdeu a presa que tinha consigo, e perdendo Cristo, perdeu também aqueles a quem antes retinha. Morrer com arrogância é a vergonha do diabo. Ele achou que ele ia ganhar Cristo, ele perdeu Cristo e perdeu aqueles que ele tinha controle. Porque além de perder Cristo, ele perdeu a todos aqueles que acreditaram em Cristo. Na apresentação, Simeão acolhe a luz que afastará as trevas do mundo. Pai nosso que estais no céu, santificado seja o vosso nome, venha a nós o vosso reino, seja feita a vossa vontade, assim na terra como no céu.
1: O pão nosso de cada dia nos dai hoje, perdoai-nos as nossas ofensas, assim como nós perdoamos a quem nos tem ofendido. E não nos deixeis cair em tentação, mas livrai-nos do mal.
0: Amém. Ave Maria, cheia de graça, o Senhor é convosco, bendita sois vós entre as mulheres, e bendito é o fruto do vosso ventre, Jesus.
1: Santa Maria, Mãe de Deus, rogai por nós, pecadores, agora e na hora de nossa morte.
0: Amém. Ave Maria, cheia de graça, o Senhor é convosco, bendita sois vós entre as mulheres, e bendito é o fruto do vosso ventre, Jesus.
1: Santa Maria, Mãe de Deus, rogai por nós, pecadores, agora e na hora de nossa morte. Amém.
0: Ave Maria, cheia de graça, o Senhor é convosco, bendita sois vós entre as mulheres, e bendito é o fruto do vosso ventre, Jesus.
1: Santa Maria, Mãe de Deus, rogai por nós, pecadores, agora e na hora de nossa morte. Amém.
0: Ave Maria, cheia de graça, o Senhor é convosco, bendita sois vós entre as mulheres, e bendito é o fruto do vosso ventre, Jesus.
1: Santa Maria, Mãe de Deus, rogai por nós, pecadores, agora e na hora de nossa morte. Amém.
0: Ave Maria, cheia de graça, o Senhor é convosco, bendita sois vós entre as mulheres, e bendito é o fruto do vosso ventre, Jesus.
1: Santa Maria, Mãe de Deus, rogai por nós, pecadores, agora e na hora de nossa morte. Amém.
0: Ave Maria, cheia de graça, o Senhor é convosco, bendita sois vós entre as mulheres, e bendito é o fruto do vosso ventre, Jesus.
1: Santa Maria, Mãe de Deus, rogai por nós, pecadores, agora e na hora de nossa morte. Amém.
0: Ave Maria, cheia de graça, o Senhor é convosco, bendita sois vós entre as mulheres, e bendito é o fruto do vosso ventre, Jesus.
1: Santa Maria, Mãe de Deus, rogai por nós, pecadores, agora e na hora de nossa morte. Amém.
0: Ave Maria, cheia de graça, o Senhor é convosco, bendita sois vós entre as mulheres, e bendito é o fruto do vosso ventre, Jesus.
1: Santa Maria, Mãe de Deus, rogai por nós, pecadores, agora e na hora de nossa morte. Amém.
0: Ave Maria, cheia de graça, o Senhor é convosco, bendita sois vós entre as mulheres, e bendito é o fruto do vosso ventre, Jesus.
1: Santa Maria, Mãe de Deus, rogai por nós, pecadores, agora e na hora de nossa morte. Amém.
0: Ave Maria, cheia de graça, o Senhor é convosco. Bendita sois vós entre as mulheres e bendito é o fruto do vosso ventre, Jesus.
1: Santa Maria, Mãe de Deus, rogai por nós, pecadores, agora e na hora de nossa morte. Amém.
0: Glória ao Pai, ao Filho e ao Espírito Santo.
1: Como era no princípio, agora e sempre.
0: Amém. Meu Jesus,
1: perdoai-nos, livrai-nos do fogo do inferno, levai as almas todas para o céu e socorrei principalmente as que mais precisarem da vossa misericórdia.
0: E no quinto mistério gozoso,

0: o diabo vai perder seu poder total somente na segunda vinda de Cristo. Até lá, ele vai atuar na terra. Essa é a má notícia. A boa notícia é que ele já está derrotado, a boa notícia é que os seus dias estão contados. Mas se tem uma má notícia, tem. A má notícia é que ele vai atuar na terra até a segunda volta de Cristo. E por isso que agora Pedro, primeiro chefe da igreja, ele vai dizer o seguinte: enquanto vocês estão nessa situação, você está vivendo na terra, você está nessa situação, enquanto ainda não chega a segunda vinda de Cristo, então sede sóbrios, não viva uma vida de exageros, e vigiai. Ou seja, reza, reza, que nem você está fazendo agora. O que você está fazendo? Vigiando. Vigiar também tem a ver com vigília. Olha o que você está fazendo. Vigília. Vigília de oração. Acordando na madrugada para orar. Por que você tem que fazer isso? O vosso adversário, você tem um adversário. E maior, você acha que seu adversário é teu vizinho? Você acha que o adversário seu é aquele, a pessoa lá do seu trabalho? Meu irmão, não. Não. Seu adversário não é seu marido, não é sua mulher, não é seus filhos, não são seus filhos, não é seu esposo. O seu adversário tem nome. A Bíblia está dizendo: vosso adversário, o demônio. Notícia ruim? Tem notícia ruim. Ele anda ao redor de vós. Ele anda ao redor de vós como um leão que ruge. Mas veja, ele só está rugindo, deixa ele rugir. Os santos diziam assim: o diabo é igual um cachorro bravo, ele só morde quem se aproxima dele, ele fica latindo, ele fica rugindo, deixa ele rugir. Porque não se esqueça, aqui está falando que ele é como um leão. Gente, leão é forte ou não é forte? Ah, se eu ver um leão e ele rugir para mim, eu acho que eu desmaio. Agora, eu desmaio se eu estiver sozinho. Agora, se do meu lado tiver um leão mais forte do que aquele, aí, meu irmão, não fico com medo, não, porque eu falo: não, eu tô com um leão mais forte. E eles que briguem. E é isso que acontece. Se tem um leão que ruge ao teu redor, buscando a quem devorar, ah, ele quer me devorar, é, ele quer te devorar. Ah, tá bom, mas eu do meu lado, diz a Bíblia, estarei com você todos os dias até o fim dos tempos. E esse leão é o leão da tribo de Judá. É o leão mais forte, é um leão maior. Então não tenho medo. Só que para estar com o leão de Judá, eu preciso ser sóbrio e vigiar. Esse é o segredo. Porque quando você não reza e não vigia, é como se você mesmo amarrasse o leão de Judá. Ele não pode agir porque você não dá liberdade para ele agir na sua vida. Resisti-lhe fortes na fé. Vós sabeis que os vossos irmãos que estão espalhados pelo mundo sofrem os mesmos padecimentos que vós. Pai nosso que estais no céu, santificado seja o vosso nome. Venha a nós o vosso reino, seja feita a vossa vontade, assim na terra como no céu.
1: O pão nosso de cada dia nos dai hoje, perdoai-nos as nossas ofensas, assim como nós perdoamos a quem nos tem ofendido. E não nos deixeis cair em tentação, mas livrai-nos do mal. Amém.
0: Santo Hilário de Arles disse: há uma enorme diferença entre Deus e o diabo. Se resistires a Deus, ele te destruirá. Mas se resistires ao diabo, tu que o destruirás. Aquele inimigo vencido pela fé foge derrotado do coração vigilante. Ave Maria, cheia de graça, o Senhor é convosco. Bendita sois vós entre as mulheres e bendito é o fruto do vosso ventre, Jesus.
2: Santa Maria, Mãe de Deus, rogai por nós, pecadores, agora e na hora de nossa morte. Amém.
0: Ave Maria, cheia de graça, o Senhor é convosco. Bendita sois vós entre as mulheres e bendito é o fruto do vosso ventre, Jesus.
2: Santa Maria, Mãe de Deus, rogai por nós, pecadores, agora e na hora de nossa morte. Amém.
0: Ave Maria, cheia de graça, o Senhor é convosco. Bendita sois vós entre

0: mulheres, e bendito é o fruto do vosso ventre, Jesus.
1: Santa Maria, Mãe de Deus, rogai por nós, pecadores, agora e na hora de nossa morte. Amém.
2: Ave Maria, cheia de graça, o Senhor é convosco, bendita sois vós entre as mulheres, e bendito é o fruto do vosso ventre, Jesus.
3: Santa Maria, Mãe de Deus, rogai por nós, pecadores, agora e na hora de nossa morte. Amém.
2: Ave Maria, cheia de graça, o Senhor é convosco, bendita sois vós entre as mulheres, e bendito é o fruto do vosso ventre, Jesus.
3: Santa Maria, Mãe de Deus, rogai por nós, pecadores, agora e na hora de nossa morte. Amém.
2: Ave Maria, cheia de graça, o Senhor é convosco, bendita sois vós entre as mulheres, e bendito é o fruto do vosso ventre, Jesus.
3: Santa Maria, Mãe de Deus, rogai por nós, pecadores, agora e na hora de nossa morte. Amém.
2: Ave Maria, cheia de graça, o Senhor é convosco, bendita sois vós entre as mulheres, e bendito é o fruto do vosso ventre, Jesus.
3: Santa Maria, Mãe de Deus, rogai por nós, pecadores, agora e na hora de nossa morte. Amém.
2: Ave Maria, cheia de graça, o Senhor é convosco, bendita sois vós entre as mulheres, e bendito é o fruto do vosso ventre, Jesus.
3: Santa Maria, Mãe de Deus, rogai por nós, pecadores, agora e na hora de nossa morte. Amém.
2: Ave Maria, cheia de graça, o Senhor é convosco, bendita sois vós entre as mulheres, e bendito é o fruto do vosso ventre, Jesus.
3: Santa Maria, Mãe de Deus, rogai por nós, pecadores, agora e na hora de nossa morte. Amém.
2: Ave Maria, cheia de graça, o Senhor é convosco, bendita sois vós entre as mulheres, e bendito é o fruto do vosso ventre, Jesus.
3: Santa Maria, Mãe de Deus, rogai por nós, pecadores, agora e na hora de nossa morte. Amém.
2: Glória ao Pai, ao Filho e ao Espírito Santo,
3: como era no princípio, agora e sempre. Amém.
2: Ó meu Jesus,
3: perdoai-nos, livrai-nos do fogo do inferno, levai as almas todas para o céu, e socorrei principalmente as que mais precisarem da vossa misericórdia.
4: Glória a Deus, minha gente, 4h55 da manhã. Hoje é o nosso último dia, minha gente, 40 dias com São Miguel Arcanjo. Eita, que vai dar saudade. Eu não acredito que eu não vou estar com vocês amanhã. Amanhã já não tem mais. Vamos aproveitar então, vamos aproveitar. Eu pedi para você pegar uma cruz, pegue uma cruz agora. Pegue uma cruz e levante ela na sua casa. Levante, levante, levante. Nós aprendemos que a cruz humilhou o demônio. Pegue essa cruz na tua casa. Eu convido você a repetir comigo mais uma vez Romanos capítulo 16, versículo 20. Com essa cruz nas suas mãos, diga: o Deus da paz,
5: o Deus da paz.
4: Em breve, não tardará
5: a esmagar
4: Satanás
5: debaixo
4: dos vossos pés. Agora vamos assumir para nós: o Deus da paz,
5: o Deus da paz.
4: Em breve, não tardará a esmagar
5: Satanás
4: debaixo dos meus pés. Senhor Jesus, segurando esta cruz, que lembra a tua vitória, eu proclamo que na minha casa, tu és vitorioso,
5: na minha família,
4: tu és vitorioso, e na minha vida, debaixo dos meus pés,
5: eu quero esmagar
4: todas as obras do diabo.
5: Diabo.

E nestes 40 dias, você estabeleceu o reinado de Deus na sua vida. Nestes 40 dias, você estabeleceu o reinado de Deus na sua casa, na sua família. Quem manda na minha casa é Jesus. A minha casa é de Jesus. Ah, Deus maravilhoso, obrigado. Canta mais uma vez, levanta-te, Deus.

0: Celebra a vitória de Deus na sua casa. Celebra a vitória de Deus. Ah, obrigado, Jesus. Quero saudar todos aqueles que estão rezando também em comunidade. Me parece que hoje tem uma paróquia chamada São Miguel Arcanjo, lá na Bahia. Deus abençoe vocês que rezam com a gente esse rosário. Essa paróquia que tem o nome desse arcanjo. Deus abençoe. Com fé agora. Convido você a, neste terço luminoso, nós contemplamos o batismo de Jesus no Rio Jordão.
1: Abra sua Bíblia, 1 João, capítulo 3, versículo 8. 1 João, capítulo 3, versículo 8. O Filho de Deus se manifestou para destruir as obras do demônio. O Filho de Deus se manifestou para destruir as obras do demônio. São João Crisóstomo nos diz: porque o diabo foi o primeiro a encerrar-se no pecado, todo aquele que ora peca, age segundo as suas ordens. Pois o diabo reina no pecador por uma massa de pensamentos maus, como no caso de Judas. Cometer o pecado e dar lugar ao diabo equivalem a uma única e mesma coisa: o pecado. Neste mistério, nós vemos o Filho manifestado pela voz do Pai. Este é o meu Filho amado. Este Filho Jesus, nosso Senhor, que está diante dos nossos olhos, se manifestou e se manifesta aos nossos olhos para sabermos que as obras do diabo estão sendo destruídas nas nossas vidas. Muitas obras, muitas cadeias de pecado que estavam na sua vida, o Senhor Jesus está derrubando. Nesses 40 dias, especialmente hoje, neste dia de São Miguel, muitas cadeias de pecado estão caindo por terra. Cadeias que há muito tempo você estava preso, presa, de vícios, sempre voltava na mesma coisa. O Senhor Jesus está derrubando. É para isso que Ele se manifestou, para nos libertar do poder do pecado, do diabo, das trevas. A luz bendita do Senhor nos ilumina para que possamos ver e renunciar a estas obras malignas. Não há mais prisões para nós, porque o Filho de Deus está manifestado diante de nós para nos libertar, para nos dar vida nova. Nós não podemos mais, meus irmãos, pôr de novo em nós o jugo antigo, o jugo velho do pecado, porque agora nós estamos sob o fardo suave, o jugo suave do Senhor Jesus, que se manifestou e se manifesta. Ele está se manifestando aí na sua casa agora. Ele está se manifestando aí no seu coração agora. Ele está se manifestando aí na sua alma agora. Não é mais o pecado que vos domina, mas agora Cristo é o dominador do nosso coração. Dele é o nosso coração. Pai nosso que estás no céu, santificado seja o vosso nome. Venha a nós o vosso reino, seja feita a vossa vontade, assim na terra como no céu.
2: O pão nosso de cada dia nos dai hoje, perdoai-nos as nossas ofensas, assim como nós perdoamos a quem nos tem ofendido. E não nos deixeis cair em tentação, mas livrai-nos do mal. Amém.
1: Ave Maria, cheia de graça, o Senhor é convosco. Bendita sois vós entre as mulheres, e bendito é o fruto do vosso ventre, Jesus.
3: Santa Maria, Mãe de Deus, rogai por nós, pecadores, agora e na hora de nossa morte. Amém.
1: Ave Maria, cheia de graça, o Senhor é convosco. Bendita sois vós entre as mulheres, e bendito é o fruto do vosso ventre, Jesus.
3: Santa Maria, Mãe de Deus, rogai por nós, pecadores, agora e na hora de nossa morte. Amém.
1: Ave Maria, cheia de graça, o Senhor é convosco. Bendita sois vós entre as mulheres, e bendito é o fruto do vosso ventre, Jesus.
3: Santa Maria, Mãe de Deus, rogai por nós, pecadores, agora e na hora de nossa morte. Amém.
1: Ave Maria, cheia de graça, o Senhor é convosco. Bendita sois vós entre as mulheres, e bendito é o fruto do vosso ventre, Jesus.
3: Santa Maria, Mãe de Deus, rogai por nós, pecadores, agora e na hora de nossa morte. Amém.
1: Ave Maria, cheia de graça, o Senhor é convosco. Bendita sois vós entre as mulheres, e bendito é o fruto do vosso ventre, Jesus.
3: Santa Maria, Mãe de Deus, rogai por nós, pecadores, agora e na hora de nossa morte. Amém.
1: Ave Maria, cheia de graça, o Senhor é convosco. Bendita sois vós entre as mulheres, e bendito é o fruto do vosso ventre, Jesus.
3: Santa Maria, Mãe de Deus, rogai por nós, pecadores, agora e na hora de nossa morte. Amém.
1: Ave Maria, cheia de graça, o Senhor é convosco. Bendita sois vós entre as mulheres e bendito é o fruto do vosso ventre, Jesus.
3: Santa Maria, Mãe de Deus, rogai por nós, pecadores, agora e na hora de nossa morte. Amém.
1: Ave Maria, cheia de graça, o Senhor é convosco. Bendita sois vós entre as mulheres e bendito é o fruto do vosso ventre, Jesus.
3: Santa Maria, Mãe de Deus, rogai por nós, pecadores, agora e na hora de nossa morte. Amém.
1: Ave Maria, cheia de graça, o Senhor é convosco. Bendita sois vós entre as mulheres e bendito é o fruto do vosso ventre, Jesus.
3: Santa Maria, Mãe de Deus, rogai por nós, pecadores, agora e na hora de nossa morte. Amém.
1: Ave Maria, cheia de graça, o Senhor é convosco. Bendita sois vós entre as mulheres e bendito é o fruto do vosso ventre, Jesus.
3: Santa Maria, Mãe de Deus, rogai por nós, pecadores, agora e na hora de nossa morte. Amém.
1: Glória ao Pai, ao Filho e ao Espírito Santo.
3: Como era no princípio, agora e sempre. Amém.
1: Ó meu Jesus.
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